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1: Duas horas.
2: Boa noite. Estão 21 graus em Lisboa.
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1: Três horas.
2: Boa noite.
3: Estão 26 graus em Nova Iorque.

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0: 4 horas e 35 minutos.
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1: Horas.
2: Boa noite. Estão 18 graus em Lisboa.

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0: 6 horas.
1: Bom dia.
2: Estão 25 graus em Nova York.
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5: Está no ar mais uma sessão do Clube Mega Hertz.
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5: É isso mesmo, é o início da 692ª edição do teu clube predileto. É este mesmo que anda pelas ondas hertzianas e não só, desde março de 2013, para te dar o melhor do que se vai fazendo por cá e além fronteiras, no que toca à música pop rock, R&B, urbana, etc, etc. Ora, pois bem, hoje para iniciar esta viagem de 2 horas na rádio de todos os sucessos, escolhi para partilhar contigo a mais recente da dupla Bruno Ferreira e Duarte Carvalho. Eles são os No Maca e partilharam há poucos dias Mulher Bonita, uma faixa que mistura influências pop com sonoridades ritmadas e envolventes. Reconhecidos pela capacidade singular de fundir o kizomba, o zouk, o afrobeat e a pop da rádio, os No Maca voltam a assinar um tema desenhado para marcar o ritmo do ecossistema musical lusófono. Seja bem-vindo ao Clube Mega Hertz.

0: Nomaka reafirmam a sua posição no topo da produção nacional e lusófona com esta mulher bonita que demonstra mais uma vez o talento da dupla para criar hinos urbanos de grande alcance público, unindo a sonoridade dançante e latina à sofisticação da pop contemporânea.
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0: Beautiful Love é uma das canções mais abertamente otimistas de Algorithm, o sétimo álbum de estúdio da artista australiana Natalie Imbruglia. Lançada como single no primeiro dia deste mês de setembro, poucos dias antes do álbum, foi escrita por Imbruglia com Gary Lightbody do Snow Patrol e com o compositor e produtor vencedor de um Grammy, Fraser T. Smith.

0: Natalie Imbruglia afirmou que esta Beautiful Love foi uma das últimas canções escritas para o álbum Algorithm e que a colocou deliberadamente no final do disco. Depois de um álbum que aborda a incerteza, a vulnerabilidade e alguns períodos difíceis da sua vida, a canção oferece uma conclusão muito mais alegre, centrada no amor, na aceitação e na superação de experiências difíceis, com uma noção mais clara do que realmente importa.
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0: Best Persuaded é o futuro 10º álbum de estúdio da norte-americana Miley Cyrus, o seu primeiro álbum a ser lançado sob o monónimo Miley. O lançamento está previsto para a próxima sexta-feira, dia 18, através da Atlantic Records. A faixa título foi lançada como o primeiro single na quinta-feira, dia 3. Let's go!

0: Esta Bass Persuades fala sobre como os jovens de hoje estão num estado tão deplorável que nem sequer saem para festas. Miley Cyrus diz isso mesmo no refrão: Kids don't wanna dance, algo como os miúdos não querem dançar. Na última década, o catálogo de Cyrus oscilou entre tentativas de alcançar a omnipresença no pop mainstream e projetos mais artísticos e alternativos. Lançou o impactante Plastic Hearts, seguido de Endless Summer Vacation, que valeu o incontornável êxito vencedor de um Grammy, Flowers. Depois regressou com Something Beautiful, um trabalho com uma vertente mais alternativa, repleto de contributos de músicos independentes. Agora, a artista norte-americana está claramente de volta ao modo de dominação mundial. Não tenho a certeza se esta música é a resposta, mas vamos ver se funciona.
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0: Depois de apresentar ao público os singles Tá de Parabéns e Moça, Xamã lança agora Flerte, o seu novo álbum de estúdio. O projeto reúne 8 temas e consolida uma fase artística marcada pela procura de novas sonoridades, aproximando o rap de elementos de afrobeats, amapiano, dancehall e house music e ritmos latinos, sem perder a força narrativa que sempre acompanhou o seu percurso. A canção de destaque do lançamento é este: Meu Sonho É Tu, parceria entre Xamã e Márcio Arantes, que também assina a produção.
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0: belga Félix de Laet, mais conhecido como Lost Frequencies, e a brasileira Mary Froes unem forças neste paraíso, trazendo para o mesmo espaço duas vertentes distintas da música eletrónica e da música brasileira. Conhecido pelas suas produções de Melodic House, Lost Frequencies cria um cenário acolhedor e atmosférico para os vocais marcantes de Froes, resultando numa faixa relaxante, intimista e envolvente.
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0: Nena apresenta Tenho Saudades de Casa, o segundo e último single de avanço do álbum Debaixo de Água Contigo, sucessor de O Amor Existe. O tema antecede a chegada do terceiro álbum de originais da artista portuguesa, com um lançamento marcado para o primeiro dia de outubro, e revela mais um lado desta nova

0: esta: tenho saudades de casa. Nena escreve sobre a distância e sobre tudo aquilo que transforma um lugar em casa. Uma canção construída a partir das pequenas coisas que ganham outro peso quando se está longe. Os sons familiares ao fundo de uma chamada, a nossa cama, as rotinas, os gestos e, sobretudo, as pessoas que nos devolvem a sensação de pertença.
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0: Pedro Santos, músico português radicado em Londres, acaba de lançar o seu novo single Should Have No Better, uma canção que aborda a tendência humana de regressar a maus hábitos, relações ou refúgios do passado em momentos de maior dificuldade pessoal. Segundo o próprio artista, o tema reflete a busca por conforto no que é familiar, mesmo quando há a plena consciência de que essas escolhas repetidas não são benéficas nem saudáveis a longo prazo.

0: título que funciona como um auto-alerta. Este Should Have No Better foca-se na complexidade associada ao processo de mudança e à ruptura de comportamentos nocivos. Para Pedro Santos, a mensagem central do tema reside no desafio de quebrar esses ciclos viciosos, sublinhando que a verdadeira paz só é alcançada quando se consegue seguir em frente e abandonar em definitivo o que causa sofrimento.
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0: Agora, escuta comigo o Carlos Cunha, ele vem aí com mais um episódio do Pão do Dia.
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2: Meus amigos, foi há 30 anos e mais uns dias que a Fernanda Ribeiro venceu os 10 mil metros nos Jogos Olímpicos de Atlanta, e para homenagear e lembrarmos esse dia, vamos ficar com a atuação de Gloria Estefan com Reach, a cerimónia de encerramento dos Jogos desse ano. 30 anos, Fernanda Ribeiro, espetáculo, grande campeã. Um abraço para todos.

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1: Foi mais um episódio do Espaço Pão do Dia. O Carlos Cunha tem outro destaque hoje. A Glória Stefan.
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1: A angolana Pérola está de regresso com Olha Para Nós, um novo single que celebra um amor capaz de resistir às dúvidas, ao tempo e às adversidades. Com uma energia luminosa, alegre e envolvente, o single transforma o compromisso numa afirmação sincera de amor e união. Depois de todas as provas e incertezas, os dois permanecem lado a lado e escolhem continuar juntos, tornando-se um só.

0: Olha para Nós surge num momento de continuidade de um percurso com mais de 20 anos, ao longo do qual Pérola se afirmou como uma das vozes mais marcantes da música angolana contemporânea. Reconhecida pela intensidade das suas interpretações e pela solidez vocal, a artista mantém uma forte ligação ao público lusófono, particularmente em Portugal, onde tem protagonizado momentos marcantes da sua carreira.
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0: A norte-americana Laura Pergolizzi, ou apenas LP, lançou no passado dia 2 Room 12, seu 8º álbum de estúdio. O trabalho chega acompanhado do novo single, Don't Stop, e marca mais um capítulo de uma carreira que soma já 25 anos.

0: O álbum Room 12, que inclui esta Don't Stop, reúne 11 faixas que transitam por temas como amor, separações, identidade, memória e autodescoberta. O álbum nasceu depois de uma pausa na rotina de turnés, quando LP decidiu passar mais tempo em casa e encontrou uma nova forma de criar ao lado de colaboradores de longa data. O próprio título do disco faz referência aos inúmeros quartos de hotel que acompanharam a artista durante anos de viagens. Para LP, esses espaços deixaram de ser apenas lugares de passagem, transformando-se em ambientes de reflexão e criação.
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0: Os norte-americanos Weezer lançaram no final de agosto o seu 20º álbum homónimo, embora também conhecido como Gold Album. O quarto e último single do disco, lançado no mesmo dia, é este, Say Yes.

0: australiano Troy Sivan lançou em agosto o primeiro single e faixa título do seu próximo álbum, She's the Best, uma canção que aborda o papel fundamental e profundo que as amizades femininas desempenham na vida de muitos homens homossexuais enquanto espaços primordiais de amor, conforto e segurança. Musicalmente, assente numa batida trip-hop de influências psicadélicas e estrutura cíclica, a faixa destaca-se pelos vocais suaves de Sivan a descrever com encanto uma mulher que adora, culminando num crescendo vocal e num encerramento em ritmo acelerado de inspiração rock.
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0: O novíssimo Deve Doer, assinado pelo artista português Fernando Figueira, nos palcos é Mastic Soul, destaca-se como uma produção moderna e profundamente emocional que combina qualidade sonora, sentimento e autenticidade. A interpretação marcante de Mastic Soul permite uma conexão imediata com o público, reforçando a identidade do artista no mercado musical africano e afirmando-se como um lançamento representativo da constante evolução das tendências contemporâneas da

0: Esta Deve Doer tem vindo a ganhar forte visibilidade e adesão junto dos fãs de Mastic Soul, sendo apontada como um dos potenciais sucessos do ano nas plataformas digitais internacionais. Além de enriquecer as opções para quem procura novidades em géneros urbanos e africanos, o tema consolida o crescimento do género e projeta ainda mais a presença de Mastic Soul no panorama musical global.
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0: Depois dos sucessos nas rádios e nas pistas de Tic Tac, Right Here, Right Now, Sorry Papi e Missing You, Topic junta-se à dupla britânica Carte Blanche.

0: Entre a pop eletrónica e uma abordagem mais indie, este Lucky Ones combina sintetizadores envolventes, um ritmo marcado e um refrão de verão imediato, recuperando o lado mais emotivo e melódico do DJ e produtor alemão Topic, aqui acompanhado pela dupla britânica Carte Blanche.
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0: Lançada no passado dia 3 deste mês de setembro, Como É Que Fala de Amor é a primeira canção completa de Pensamentos Intrusivos, o mais recente álbum do brasileiro Gustavo Mioto, aparecendo logo depois de uma intro de apenas 8 segundos. A faixa, composta por Gustavo, ao lado de Daniel Ferreira, Diana e Helena Dara, foi escolhida como primeiro single do projeto. Com esta, deixo-te por uns breves minutos. Estou de volta daqui a pouco para a segunda tranche da edição de hoje do Clube Megahertz. Fica ligado. Até já.

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15: 6:55
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3: Já cá estamos de volta para a segunda parte.
2: Daniel Vieira.
3: É isso mesmo, de volta à rádio de todos os sucessos. Esta mesma que escutas desse lado, seja no rádio, no PC, no tablet ou no telefone, estás sempre muito bem ligado. Para esta hora tenho mais uma lista de ótimas propostas musicais, para além dos espaços dedicados às recordações, os discos perdidos e o Clube Mega 10 Anos. E há também a piada seca do dia, lá mais para o final. Para já, reato com a voz da Aurora Pinto. Ela está de volta com mais um excelente single, leve e intimista. O tema parte de uma imagem tão simples quanto universal. A procura por um amor que parece encontrar sempre uma nova forma de se esconder. Aí está o jogo das escondidas, na voz da Aurora, no reatamento do Clube Megahertz. Bem-vindo de volta!

entre a vontade de encontrar alguém e a sensação de que esse encontro está constantemente a escapar, este jogo das escondidas fala sobre a incerteza de procurar a pessoa certa sem saber quando ou onde ela vai aparecer. Sem dramatismo, Aurora Pinto aborda essa espera de forma leve e otimista, mantendo a esperança de que o amor acabará por se revelar.

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1: A britânica Ellie Goulding lançou na sexta-feira, dia 4, o seu sexto álbum de estúdio, I Know Too Much, pela Polydor Records, acompanhado pela faixa de destaque For Your Entertainment. Sobre o álbum, Goulding comentou que foi composto tendo como temas o amor e o poder, a confiança e o instinto. As histórias que contamos a nós próprios sobre outras pessoas e aquelas mais estranhas que contamos a nós próprios.

0: festa For Your Entertainment é a combinação perfeita entre o amor, o poder, a confiança e o instinto. É uma canção suave e cativante, com um refrão apaixonado e que parece descrever a dinâmica de uma relação em que alguém ama a outra pessoa ao ponto de se sacrificar. O tema pertence ao mais recente álbum da britânica Ellie Goulding, I Know Too Much, lançado no início deste mês de setembro.
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0: Depois de 2 anos dedicados à era de No Escuro, Quem é Você?, Carol Biazin prepara-se para encerrar este capítulo com o lançamento de Assumo os Riscos, novo EP que já chegou a todas as plataformas digitais. Com 6 canções, o projeto surge como uma despedida deste período da carreira da artista brasileira, que descreve o EP como uma forma de fechar este ciclo com os fãs que a acompanharam ao longo dos últimos anos. A faixa de destaque é esta, BH.

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0: autenticidade e a proximidade que caracterizam a música de inspiração popular e romântica, esta Minha Mulher é um dos lançamentos mais recentes de Ronaldo Fernandes. O tema afirma-se como uma verdadeira declaração de afeto e reconhecimento, celebrando a cumplicidade, a caminhada a dois e o papel central da companheira na vida do artista angolano.
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0: Mergulhando agora nas sonoridades envolventes do pop R&B contemporâneo e da música urbana, You and I é uma das produções mais marcantes do cantor, compositor e produtor madeirense Brian Wilson, lançada em agosto. A faixa destaca-se pelo seu caráter intimista e romântico, explorando a cumplicidade e a dinâmica única que se constrói entre duas pessoas quando o resto do mundo fica em segundo.

0: Brian Wilson continua a demonstrar a sua versatilidade no panorama urbano e pop, criando temas com um forte apelo melódico e radiomóvel. Este You and I afirma-se como um tema envolvente e de audição fácil, perfeito para noites contraídas e para as principais listas de reprodução do género.
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0: Com a sua marca inconfundível no universo do R&B e da kizomba romântica, Cola Só é uma das faixas centrais do cantor e compositor de origem moçambicana Boy Teddy. O tema consolida a sua vasta reputação na música urbana e lusófona, oferecendo uma sonoridade quente e envolvente, desenhada para o ambiente de dança a dois.

letra desta Cola Só gira em torno do jogo de atração na pista de dança, encorajando a outra pessoa a esquecer o redor, desarmar as hesitações e entregar-se ao ritmo da música num abraço apertado. Fiel à identidade de Boy Teddy, a narrativa combina o romantismo sincero com a sensualidade característica do estilo, focando-se no desejo de estar perto e criar uma ligação forte a dois.

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1: Yote Love You foi o terceiro single de antecipação de Soy Loco, álbum de Ninin Vaz Maia, lançado na passada primavera.
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0: um refrão multilingue que mistura português, espanhol e inglês. Este Yo Te Love You reforça a mistura cultural presente na obra de Nininho Vaz Maia e transmite a ideia de que o amor ultrapassa barreiras linguísticas.
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0: Agora vamos ao 13º episódio do Espaço Discos Perdidos, onde, ao longo do abecedário, abordamos um disco perdido da música portuguesa, duas bandas ou artistas por cada letra.
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0: Está no ar a rúbrica Discos Perdidos.
2: Letra G.
0: A banda hoje em destaque forma-se em 1975 com o propósito de interpretar blues. Integram a formação José Carlos Cordeiro na voz, Paulo Gonzo na voz e harmónica, João Alain na guitarra solo, João Esteves na guitarra, António Ferro no baixo, Augusto Maier na harmónica e Raul Barrigas dos Anjos na bateria. Gravam o primeiro long play, homónimo, em 1979, editado pela Imavox, com temas como Baby I Wanna ou The Last One. No ano seguinte surge o single They Send Me Away, com Outside no lado B, notando-se uma viragem para o rock, seguido do single Touch Me Now, com Lay Down no lado B. Um novo álbum surge em 1982, com o título White Traffic e a chancela da Fadeca, seguindo-se bastantes concertos ao vivo. Em 1987 sai Soul Down Train, pela editora Shiu Transmédia, contudo não traz o sucesso dos seus antecessores. Paulo Gonzo lança-se numa carreira a solo, sendo substituído por João Melo. O grupo terminava pouco tempo depois. O disco perdido de hoje data de 1981, é o single Touch Me Now, pelo grupo Go Growl Blues Band.
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0: discos perdidos, hoje com a primeira letra G, os Go Grow Blues Band e este Touch Me Now. Para a semana temos a segunda letra G, ou G, dando continuidade ao abecedário dos discos perdidos.
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0: Natasha Duarte apresentou o seu álbum de estreia, intitulado Voar, um projeto autobiográfico composto por 8 temas que transformam vivências pessoais em canções focado em temas de dor, cura, identidade e reconstrução emocional. Inspirado na própria história de vida da artista, marcada por desafios familiares, como a perda de um irmão e a doença mental da mãe, o disco assume uma dimensão terapêutica com o objetivo de abordar a saúde mental e fazer com que o público se sinta acompanhado. O trabalho tem o seu lançamento oficial nas lojas, agendado para o dia 24 de outubro, e explora composições como Terapia, Deixar Ir, Traumas de Infância ou Este Abraço.

0: com uma ligação à música que remonta à infância, quando participou em gravações infantis, aos 8 anos. Natasha Duarte tem vindo a construir o seu percurso com atuações em diversos espaços culturais, unidades hoteleiras e em colaboração com a Fundação Make-A-Wish Portugal. Para dar a conhecer o novo trabalho, antes do lançamento do disco, a artista promoveu uma digressão em formato Fnac Sessions em localidades como Alfragide, Almada, Coimbra, Norte Shopping e Gaia, apresentando ao público as canções originais do álbum Voar, como é o caso deste Abraço.
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0: Os suecos Icona Pop estão a entrar numa nova fase que parece um pouco mais pessoal do que a habitual energia frenética de pista de dança da dupla. Caroline Hjelt e Aino Yao lançaram o seu novo álbum, Ritual, pela Ultra Records, Iconic Sound Recordings, juntamente com a faixa de destaque do disco e de caráter profundamente pessoal. Trata-se desta Hurt.

0: Esta Hurt fala sobre desilusão amorosa, mas não é propriamente uma canção de vingança. Em vez disso, os I Kinda Pop concentram-se naquela fase desconfortável de seguir em frente, quando a dor ainda persiste, mas finalmente começa a aceitar que a relação chegou ao fim. Há tristeza na faixa, mas também uma sensação de alívio, a percepção de que é possível sentir saudades do que se viveu e ao mesmo tempo saber que tudo vai correr bem.
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0: Natasha Bedingfield, dona de grandes êxitos como Pocket Full of Sunshine e Unwritten, dá início a uma nova era com o lançamento de um novo single. Depois de vários virais dos seus antigos êxitos, a artista britânica, que já está a trabalhar no seu quinto álbum, ainda sem título, lançou em agosto este...

0: Este In and Out é um dos temas de destaque da cantautora norte-americana Raven Laney, incluído no seu aclamado terceiro álbum, Blue Island, lançado em agosto. A faixa evidencia a mestria da artista em criar paisagens sonoras, etéreas e complexas, combinando uma voz aveludada com arranjos minimalistas e elegantes.
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0: Agora vamos recordar o tema que abriu o Clube Megahertz há 10 anos.
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0: No dia 17 de setembro de 2016 foi transmitida a emissão número 181 do Clube. Nesse dia decidi abrir a emissão com os discos do Sérgio Godinho, uma das faixas do álbum A Festa na Moradia, de B Fachada, lançado em 2010.

0: discos de Sérgio Godinho, uma das faixas do álbum de 2010, À Festa na Moradia de B Fachada, foi o tema que abriu o clube há 10 anos, na emissão número 181, no ar a 17 de setembro de 2016.
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0: Estamos assim, na ponta final desta edição 692 do Clube. Agora tem a habitual piada seca do dia.
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3: Ora, muito bom dia.
4: Ora, muito bom dia. Em que pode ser útil?
3: E queria levantar 50 euros.
4: Olha, mas aqui no balcão não pode levantar 50 euros. Tem que ser a partir de 200 euros. Portanto, tem que ir ali ao multibanco. É fácil.
3: Ah, mas eu não sei trabalhar com essas máquinas.
4: Então tem que vir outro dia. E o meu colega depois ensina com o tempo.
3: Então está bem. Então queria levantar 200 euros.
4: Ah, muito bem. Com certeza. Ora, aqui estão. Deseja fazer mais alguma operação?
3: Sim, senhor. Quero depositar 150 euros.
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0: Aí está a piada seca do dia com o tipo que afinal sabia bem trabalhar com o banco. Pois, claro.
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0: Sophia Camara, artista pop canadiana, nomeada para um Juno Award, lançou em agosto a sua canção mais devastadora até à data. Um novo e poderoso single sobre a dor que surge quando o amor transforma para sempre uma amizade. Best Friend surge na sequência da sua estreia ao vivo no Rock in Rio, Lisboa, e no All Things Go, nos Estados Unidos, no início deste verão, onde rapidamente se tornou num dos momentos mais marcantes da atuação de Sophia. E com esta poderosa mensagem me despeço por hoje. Já sabes que podes encontrar este episódio nas plataformas digitais, ou então encontramos-nos aqui mesmo na Rádio de Todos os Sucessos, de hoje a uma semana, para uma nova emissão. Fica bem, aquele abraço rijo.

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1: 7 horas e 57 minutos.
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7: 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Segundas, 21:23. 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

0: 8 horas e 1 minuto.
1: Bom dia.
2: Estão 24 graus em Nova York.
3: Olá, eu sou Paulo Silva e estamos de volta com o Sol da Meia-Noite. Sextas, 21:23. Duas horas cheias de propostas calmas diferentes para as noites as mais tranquilas. 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
1: 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Estas destacaram.

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0: 8:59
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3: 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Bom dia.
7: Estão 23 graus em Nova York.
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0: 9:59.
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0: Bom dia.
1: Estão 22 graus em Nova Iorque.
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Agarrem nas toalhas, no Bronzalino e venham daí para o último dia de praia dos verões de 88 e 89. Este é o Don't Forget About the 80s Summer Edition e eu sou o Renato Ribeiro. Imaginem o sol acabado de nascer, cassete no Walkman, fones nos ouvidos e meter o pé na areia e escolher o spot sempre na praia a ouvir este She Drives Me Crazy dos britânicos The Fine Young Cannibals. A mim, parece-me muito bem para começar esta despedida.

resposta seguinte. Antes de irmos ao primeiro mergulho do dia, nada como escutar um tema que aqueceu e de que maneira as tabelas de preferências no verão de 89 e que serviu de cartão de apresentação internacional dos suecos Roxette, que ocuparam nesse verão o primeiro lugar da tabela Yankee Billboard Hot 100. É meter as mãos no cabelo, puxá-lo para trás e exibir The Look.

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1: Foram noites completamente malucas no bairro alto, grandes concertos e pronto, e a música era diferente na altura, era mais ousada. E pronto, foi isso.

Abrimos a sequência com o norte-americano Sananda Francisco Maitreya, que no verão de 88 chegou até aos nossos ouvidos com o nome artístico de Terence Trent D'Arby e que nos mostrou o seu segundo 45 rotações a ser extraído do álbum Introducing the Hardline According to Terence Trent D'Arby. Fechamos esta série de duas com um salto até às praias australianas, onde surfamos o único single dos que inicialmente em 77 chamavam Forest Brothers, mas que depois mudaram para In Excess. Single esse que atingiu a liderança da Billboard Hot 100. Need You Tonight foi o recado que brilhou no verão de 88. Don't forget about the 80s. Summer Edition. Apesar de ter sido editado no verão de 87, foi precisamente um ano mais tarde que se tornou um hit à escala planetária, ganhando The Best British Single em 88 nos Brit Awards. É abanar a cabeça, tirar a água dos ouvidos e deixar entrar este Never Gonna Give You Up de Rick Astley.

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1: Ainda no verão de 88, o britânico Steve Winwood lançou o single que batizava o seu quinto longa duração a solo e que faturou 3 milhões de cópias vendidas com este Roll With It.

Ele já vai alto e escalda, como se impõe nesta despedida do verão, e as propostas que se seguem aquecem ainda mais o ambiente. Deixo-vos as orelhas a escaldar nos próximos minutos com dois êxitos dos verões de 88 e 89. Primeiro com a chama eterna das Bengals e depois com os australianos Midnight Oil, que se fartaram de incendiar camas em 88.

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0: A matar saudades dos verões de 88 e 89, nesta edição de fecho do Don't Forget About the 80s Summer Edition, massageei-vos os tímpanos com mais uma sequência de boas memórias que abriu com a banda inglesa Sade, liderada pelo Sade Adu, com uma viagem ao paraíso que serviu de avanço do seu terceiro longa duração de genérico Stronger Than Pride no verão de 88. A fechar esta sequência, tivemos a bailar nos nossos ouvidos a cover com um sabor britânico de If You Don't Know Me By Now, inicialmente composto para o trio norte-americano LaBelle, liderado por Patti LaBelle, que nunca chegou a gravar, tendo sido sim editado como single em 1972 por Harold Melvin and the Blue Notes, agrupamento de Filadélfia. Pois bem, o que estourou mesmo foi esta versão do Simply Red, que ocupou a liderança das tabelas de vendas no verão de 89.
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2: Epá, para mim os anos 80 foram muito bacanas, epá, muita música, muito boa música. Mas fixe foi o boom informático que houve.

Sua Majestade, a Rainha Isabel II, à época, Clive Fisher, ocuparam os últimos minutos com o seu Love Change Everything, que arrecadou o Ivor Novello Award para a melhor canção no verão de 88. Já a seguir, e já que falamos de amor, vamos ter a oportunidade para recuperar Two Hearts, da

Nada como ver a despedida do sol à beira-mar e degustar, por exemplo, um bom vinho tinto. Aproveitámos o balanço perfeito encontrado pelos ingleses UB40 para a versão do original que o americano Neil Diamond lançou em 1967. Pois bem, o sol já se pôs, a lua vai alta e pinta de prata o mar das nossas emoções e intensamente vividas, acredito eu, nos verões da década da nossa vida. Percorremos ao longo dos 5 episódios os sucessos dos verões de 80 e deixo para fecho desta série do Don't Forget About the 80s Summer Edition o conselho sábio do norte-americano Bob McFerrin. Foi um prazer imenso produzir esta viagem aos verões do nosso contentamento. Eu sou Renato Ribeiro.

da Nívia das Nossas Emoções para vos trazer aos ouvidos os êxitos dos verões de 98 e 99 e fechar com o mês de agosto este Summer Edition. Eu sou o Renato Ribeiro.

primeiro mergulho foi recordado com uma versão de The Air That I Breathe, originalmente editado por Albert Hammond em 1972, mas que em 99 repousou nos nossos tímpanos pela mão dos Simply Red. Sobre este tema havia muito a dizer, que mete os Hollies, os Radiohead, mas isso fica para uma emissão da nova série do Don't Forget About the 80s a estrear em setembro. Don't forget about the 80s. Dos ingleses Simply Red para as irlandesas The Corrs, que iluminaram os headphones dos Walkmans nas praias no verão de 1998.

Continuamos na ilha que conhecemos como Reino Unido, com a inglesa Desiree e o terceiro single do terceiro álbum Supernatural, que aqueceu e de que maneira os campeonatos do verão de 1998 com este Life.

0: série de três sem parar, como quem come bolas de berlina para aí e chupa os dedos cheios de açúcar. Lá atrás, um dos filhos do maior sedutor da música mundial, Julio Iglesias, aqui foi o Henrique, que meteu os corpos no verão de 99 a mexer. Pelo meio, escutámos o porto-ricano Ricky Martin com Living La Vida Louca, que desde o verão de 99 baila nos nossos ouvidos, e fechámos esta sequência com este Believe, da norte-americana Cher, que no verão de 98 foi o single de avanço para o seu, na altura, 22º, sim, repito, 22º álbum de estúdio com o mesmo nome. Ela e o Keith Richards do Stones já cá andam, pelo menos desde o Paleolítico Superior.
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0: Continuamos com o pezinho a dar na areia quente deste verão, agora com o tema que foi gravado originalmente pelo músico cubano Damaso Pérez Prado em 1949 e que o alemão Lou Bega decidiu samplar e meter-lhe a sua lista telefónica das damas como letra. O resultado é aquele que se conhece e que já se vai ouvir.

Tempo para nos balançarmos com o sueco Eagle Eye Cherry e o sucesso que invadiu as rádios e as festas no verão de 1998. Save Tonight. 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

Em junho de 99, 45 rotações de avanço para o álbum hiper premiado e ultra platinado Supernatural tomou conta dos nossos ouvidos. Carlos Santana convidou Rob Thomas dos Matchbox 20 para se chegar à frente com a voz neste Smooth. E a escolha não foi só feliz, como agora também não queríamos que fosse outra. Certo?

escutarmos uma dose dupla para a canadiana Shania Twain com You Still The One e That Don't Impress Me Much, os temas que lideraram as tabelas de vendas no verão de 1998. Falar e recordar os verões da década de 90 e não ter uma só ilustração musical de Britney Spears era como se os verões não tivessem existido. Trago-lhes a recordação daquilo que foi o segundo single a ser extraído do álbum de apresentação da norte-americana,

0: Estamos na reta final desta viagem que nas últimas 5 semanas fizemos na primeira hora aos verões da década de 80 e nesta hora complementar aos verões do nosso contentamento da década de 90. Tempo para suspirar pelos olhos da linda Liv Tyler, que protagonizou o épico filme Armageddon, cuja canção é interpretada pelo seu pai, Steve Tyler, e os seus nossos Aerosmith, I Don't Wanna Miss a Thing.
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O sol já descansa na linha do horizonte. Nós concluímos este Don't Forget About the 80s Summer Edition, esperando que tenham passado bons momentos com as recordações que nos atrevemos a trazer e a pontificar nos seus tímpanos. Se quiserem, podem seguir-nos no Facebook e no Instagram, Don't Forget About the 80s. 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Foi com um imenso prazer que produzi e realizei este Summer Edition dos Verões da Nossa Vida. Fecho em português com os Santos e Pecadores, que banharam os tempos calmos do verão de 99. Muito obrigado por estar desse lado e por fazer parte do milhão de ouvintes que tivemos em cada uma das nossas emissões. Aproveitem o resto do verão e sejam felizes.

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1: Horas. E um minuto.
2: Boa tarde. Estão 21 graus em Nova York.
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Ainda bem que está desse lado a ouvir o programa que lhe massage aos tímpanos. 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
1: E um minuto.
2: Boa tarde.
3: Estão 21 graus em Nova York.
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0: 16 horas e 1 minuto.
1: Boa tarde.
2: Estão 21 graus em Nova York. 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

0: 16:37.
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0: 17 horas.
1: Boa tarde. Estão 33 graus em Lisboa.
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1: Boa tarde, estão 30 graus em Lisboa.
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0: horas.
1: Boa noite.
2: Estão 26 graus em Nova York.
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2: Boa noite.
3: Estão 26 graus em Nova York.
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noite. Eu sou Paulo Silva e este é o Sol da Meia-Noite. Bem juntos até às 23. São duas horas cheias de propostas calmas, diferentes para a noite, com certeza que será a mais tranquila.

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0: 22 horas.
1: Boa noite. Estão 24 graus em Lisboa.
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para todos vocês a continuação dos votos de uma muito boa noite. Bem-vindos para a segunda e última parte desta emissão de sexta-feira. Eu sou Paulo Silva e este é o Sol da Meia-Noite. Até às 23 continuam as propostas calmas, diferentes para esta noite, com certeza que será a mais tranquila. É a Sol a marcar presença na rádio que se distingue na rede.

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1: Horas.
2: Boa noite.
3: Estão 26 graus em Nova Iorque.

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0: Meia-noite e dois minutos.
1: Boa noite.
2: Estão 25 graus em Nova York.
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2: Uma hora e 3 minutos.
3: Boa noite. Estão 22 graus em Lisboa.